0: reais, 500 reais, já está com a sua carta pronta. Uma coisa importante, nós temos 60 milhões de pessoas usando o aplicativo. 60 milhões de pessoas. É uma população, sabe, o dobro da população argentina utilizando o aplicativo. Bom, isso tudo, para mim dizer ao pessoal que está tirando carta, tire sua carta, porque tirar carta é ter um instrumento de trabalho na mão para que você seja seguro. Portanto, utilize o novo modelo, um novo sistema de tirar carta e seja um motorista legalizado, tanto de moto quanto de carro, o que você tiver.
1: Os números mostram ainda um crescimento expressivo na procura pelo documento. O total de requerimentos para a emissão da CNH ultrapassou 7 milhões, volume 7 vezes maior que o observado antes da edição da medida provisória. Desse total, mais de 6 milhões de solicitações foram realizadas por meio da plataforma CNH do Brasil. Reportagem Gabriela Noronha.
2: Uma situação que começa como uma simples diversão na internet e o sonho do dinheiro fácil.
3: E aos poucos se torna um ciclo vicioso de endividamento e problemas de saúde mental.
2: Esta é a realidade de quem sofre com os perigos dos jogos da aposta online.
3: De acordo com o Ministério da Fazenda, mais de 25 milhões de brasileiros entraram nas chamadas bets no ano passado.
2: Mas uma nova ferramenta pode ajudar quem precisa enfrentar o vício.
4: Uma busca por dinheiro que resultou em mais dívidas. Essa é a realidade de muitas famílias brasileiras. Nossa equipe conversou com uma mulher que prefere não se identificar. Ela conta que durante uma depressão e precisando de mais recursos, começou a jogar em cassinos online. O hábito virou vício e ela passou a gastar todo o salário e o dinheiro de outras pessoas nas apostas.
5: O jogo meio que foi assim, uma válvula de escape. Aí foi evoluindo até chegar num ponto de eu gastar dinheiro que não era meu. Meu salário entrava, eu gastava tudo. E aqui em casa começou a ficar muito complicado. E foi assim, até ter que tomar medidas drásticas.
4: Para evitar que mais pessoas se viciem e se endividem por causa dos jogos de apostas online, o governo federal lançou uma plataforma de auto-exclusão das bets. Com a ferramenta, o usuário indica seu CPF e, com isso, bloqueia de forma voluntária e simultânea o acesso a todas as casas de apostas autorizadas no Brasil, com uma única solicitação. É o que explica Daniele Cardoso, secretária de Prêmios e Apostas do Ministério da Fazenda.
6: Quando esse cidadão procurar uma determinada casa de aposta, ele vai estar bloqueado. Essa casa de aposta busca aqui para saber se esse CPF pode ou não apostar, e aí a gente dá informação dizendo não, porque ele se auto-excluiu. Quando a gente pensou nessa plataforma, a gente pensou não só nesse mecanismo de auto-exclusão centralizada, mas também ali ser um concentrador de informações em relação ao jogo responsável.
4: Dados do Ministério da Fazenda apontam que só no ano passado, mais de 25 milhões de brasileiros fizeram apostas em jogos online. Diante desse cenário, a plataforma de auto-exclusão é uma das estratégias do governo para evitar o vício e o endividamento das famílias. Além do bloqueio, a auto-exclusão impede novos cadastros e suspende o envio de publicidade sobre o assunto. Desde que a plataforma foi lançada, no final do ano passado, mais de 574 mil pessoas já solicitaram a exclusão dos CPFs para o uso de bets. Do total de cadastrados, cerca de 40% apontaram a perda de controle sobre jogos e afirmaram que os impactos na saúde mental foram o principal motivo para a autoexclusão. Para a mulher que conversamos no início dessa reportagem, é importante existir uma plataforma que possibilite a exclusão do CPF nas casas de aposta.
5: A gente já viu várias coisas, né, muito graves acontecendo com essas pessoas, então eu acho que é importante sim para ajudar muita gente para não entrar nisso, porque é difícil.
4: Além de bloquear o CPF da pessoa para o uso de bets, a plataforma de autoexclusão também reúne orientações e links com informações de onde encontrar atendimento especializado no Sistema Único de Saúde. Pessoas que identificarem prejuízos relacionados às apostas podem buscar apoio nas unidades básicas de saúde e nos centros de atenção psicossocial presentes em todas as regiões do país. Para quem sofreu com as apostas, a ajuda psicológica é fundamental.
5: É um vício muito perigoso. Então, quando eu decidi, eu vou parar, eu começava a pensar em tudo que eu passei. Aí eu fui atrás para procurar psicólogo especializado no assunto. E a partir desse momento, a perspectiva foi voltando.
4: Para acessar a plataforma e fazer a autoexclusão, basta procurar no seu buscador a frase Autoexclusão, Ministério da Fazenda, e clicar no link. O endereço vai te direcionar para a plataforma dentro do site gov.br. Reportagem, Márcia Fernandes.
3: Em inglês e espanhol na palma da mão e sem custo.
2: Você já pode se inscrever no aplicativo Mac Idiomas, que oferece aulas dos dois idiomas, do nível básico ao avançado.
3: A ferramenta também conta com recursos de inteligência artificial para apoio aos estudos.
7: A plataforma Mac Idiomas, iniciativa gratuita do governo do Brasil para o ensino de inglês e espanhol, começou a funcionar no início deste mês de junho. O aplicativo oferece cursos do nível básico ao avançado, estruturados em 4 a 6 módulos, cada um com 10 a 15 aulas, permitindo que estudantes e demais interessados aprendam novos idiomas sem sair de casa. O presidente Luiz Inácio Lula da Silva destaca que aprender e falar outros idiomas amplia oportunidades e abre novas portas na vida das pessoas.
0: O governo está fazendo, utilizando a tecnologia para criar oportunidade de vocês poderem aprender coisas que a gente não conseguia há muito tempo atrás. É muito importante. Você não vai pagar nada, é o governo que vai arcar com os custos desse programa. O que o Ministério da Educação está fazendo é abrir, não uma janela, escancarar uma porta muito grande para que você tenha acesso às coisas que você precisa ter.
7: Entre as funcionalidades disponíveis no aplicativo estão a integração com a conta gov.br, teste de proficiência, trilhas de aprendizagem com aulas e atividades de reforço, avaliações ao final de cada módulo, sistema de conquistas e ferramentas de prática oral. A plataforma também conta com agentes de inteligência artificial para apoio aos estudos, esclarecimento de dúvidas e conversação nos idiomas. O acesso pode ser feito pelo portal macidiomas.mec.gov.br ou pelo aplicativo Mac Idiomas. Reportagem Thaisa Vitória.
2: E a plataforma Mac Livros, uma biblioteca digital, já alcançou a marca de 862 mil usuários.
3: Desde abril, quando a ferramenta foi lançada, já foram acessadas 468 mil obras, uma média de 3.400 livros por dia.
2: Somado todo o tempo de leitura dos usuários na plataforma, chega-se a 269 mil horas, o equivalente a cerca de 30 anos de leitura sem parar.
3: O livro mais lido é A Cabeça do Santo, da jornalista e escritora brasileira Socorro Acioli, e conta a história de um jovem que descobre possuir o dom de ouvir as preces de mulheres para Santo Antônio.
2: Completam as 5 obras mais lidas, Crime e Castigo e Noites Brancas, de Dostoiévski, e também A Vegetariana e Sem Despedidas, de Han Kang.
3: Para ter acesso às obras, basta acessar o site do Mac Livros ou o aplicativo e fazer o login com a conta do gov.br.
2: É por meio da conta gov.br que o cidadão tem acesso a mais de 4.600 serviços públicos.
3: E quem perdia o acesso à conta precisava aguardar até 3 dias até ter o problema resolvido.
2: Para facilitar a vida do cidadão, o governo do Brasil lançou uma ferramenta que recupera o acesso ao gov.br de forma rápida e simples.
8: Meu INSS, meu SUS Digital, Enem Fies, Carteira de Trabalho Digital e Carteira Digital de Trânsito são alguns dos serviços mais demandados na plataforma gov.br. Atualmente são mais de 176 milhões de usuários. Para facilitar a vida de quem precisa recuperar o acesso à conta, em caso de perda ou troca do celular, por exemplo, o governo do Brasil desenvolveu uma ferramenta que simplifica esse processo. É o que explica o diretor do Departamento de Identidade Digital, Hudson Vinícius Mesquita.
9: Então isso traz autonomia para o cidadão, muito mais rápido de fazer, não precisa envolver a central de atendimento. A expectativa é que mais pessoas possam habilitar, se sentir confortáveis a utilizar essa camada de segurança.
8: O primeiro passo é atualizar o aplicativo do GovBR para ter acesso à opção de recuperação com e-mail. Na verificação em 2 etapas, clicar na opção Estou com dificuldade para gerar código e seguir os passos. Será preciso fazer um reconhecimento facial para concluir o processo. Para o secretário de Governo Digital, Rogério Mascarenhas, além de facilitar a vida do cidadão, a ferramenta traz mais segurança.
10: Então a gente sempre está buscando que a segurança esteja em primeiro lugar. A gente está colocando a possibilidade de utilizar um e-mail que a pessoa cadastre para que ela possa fazer essa recuperação da conta sem qualquer procedimento administrativo, ou seja, ela mesma consegue fazer isso. A partir de um reconhecimento facial, ela já consegue fazer a recuperação da sua conta.
8: O passo a passo da ferramenta está disponível na internet em acesso.gov.br. Depois, é só clicar na aba Ajuda. Reportagem Nazi Brum.
3: Você já ouviu falar em phishing? Uma palavra em inglês que se refere à pescaria?
2: O termo é usado para sites, e-mails ou mensagens falsos usados para recolher dados de quem usa a internet.
3: Esse e outros temas, termos ligados ao mundo digital podem ser compreendidos por qualquer pessoa por meio de vídeos ou até mesmo histórias em quadrinhos.
2: Conhecer cada vez mais sobre o ambiente digital pode evitar golpes. Saiba mais na reportagem de Cleide Lopes.
11: Há 2 anos, a gaúcha Gisele Heligda recebeu uma ligação de um suposto atendente do Banco Digital, onde ela tinha conta. Do outro lado da linha, a informação era de que o cartão dela havia sido clonado. Assustada, ela seguiu as orientações do falso funcionário, forneceu dados pessoais e fez até reconhecimento facial. Ela não sabia, mas estava caindo em um golpe digital.
12: Reconhecimento facial, e quando eu terminei o reconhecimento facial, a minha conta foi zerada. Era o valor que eu tinha para pagar o meu aluguel, a minha água, a minha luz.
11: Mensagens falsas.

0: para quem usa a internet. Por isso, o governo do Brasil aposta em mais uma estratégia: conscientizar a população por meio de vídeos, cartilhas e materiais educativos sobre os perigos e as armadilhas usadas por criminosos virtuais. Entre os lançamentos está a revista em quadrinhos, Phishing e Golpes Cibernéticos. Com linguagem simples e acessível, a publicação mostra como os golpistas agem e orienta sobre formas de proteção. Também foram lançados vídeos voltados especialmente para idosos e conteúdos com dicas de acesso seguro aos serviços do gov.br, como explica o secretário do Governo Digital do Ministério de Gestão e Inovação em Serviços Públicos, Rogério Mascarenhas.
1: Levar a população de uma forma simples, através de vídeos, né, que estão disponíveis lá na nossa página do gov.br/PPSI, né, que é o Programa de Privacidade e Segurança da Informação, vídeos que auxiliam as pessoas com pequenos cuidados e também as preocupações que a gente tem que ter aí em relação a essa forma de ataque, né, ou de abordagem que esses criminosos acabam fazendo na população.
0: O jornalista Felipe Camelo também já caiu em golpes virtuais. Seduzido por promoções imperdíveis na internet, fez compras de produtos que nunca chegaram.
2: Hoje a gente tem que ficar muito atento por promoções muito atraentes. Então você pega aquele produto, pega aquela loja, põe na internet, aí você vai ver o tanto de reclamações, aí por ali você já pode tirar um parâmetro se é golpe ou se não é.
0: O especialista em tecnologia da informação, Marlo Prudente, explica que os principais cuidados: desconfiar de mensagens urgentes e procurar sempre os canais oficiais.
3: Se você recebe qualquer mensagem com esse senso de urgência, desconfie. Às vezes você recebe o WhatsApp ou qualquer outro meio não oficial, sai dali, vai no aplicativo do gov.br, vai no aplicativo do banco, porque tudo é digital, então se acontecer qualquer coisa desse tipo, você vai receber a notificação do próprio aplicativo oficial do governo, do banco, ou qualquer outro que seja.
0: Segundo o governo federal, o Brasil é hoje referência em serviços digitais. São mais de 4.600 oferecidos por cerca de 250 órgãos públicos na plataforma gov.br. Reportagem Cleide Lopes.
4: Só reforçando, o material está disponível no site gov.br/governo-digital, na aba Privacidade e Segurança.
5: E atenção, pescadores! O Ministério da Pesca e Aquicultura alerta sobre tentativas de golpe relacionadas ao Registro Geral da Atividade Pesqueira.
4: Segundo relatos dos próprios usuários do sistema Pesque Brasil, alguns estão recebendo mensagens falsas via aplicativo WhatsApp.
5: Os golpistas fazem o print da tela da consulta pública da licença e adulteram o documento.
4: Assim, quem está com a licença ativa é levado a acreditar que o documento está suspenso ou cancelado. Aí os golpistas solicitam pagamento para que a situação seja normalizada.
5: O Ministério ressalta que não cobra nenhum tipo de taxa para regularização da profissão.
4: Em caso de dúvida, procure informações apenas pelos canais oficiais. Pelo WhatsApp, no número código 61, telefone 3276-5073.
5: Mais informações do Ministério da Pesca no endereço gov.br/MPA.
4: Muitas mulheres, a independência financeira é um dos fatores cruciais para romper com ciclos de violência doméstica.
5: Agora, mulheres empreendedoras do setor do turismo em situação de vulnerabilidade terão acesso a condições especiais de crédito pelo novo Fundo Geral de Turismo.
4: A portaria prevê que beneficiárias solicitem suspensão temporária dos pagamentos por até 6 meses e também estabelece ampliação dos prazos de carência.
5: Durante o Fórum Internacional de Mulheres no Turismo em João Pessoa, o ministro do Turismo, Gustavo Feliciano, ressaltou que a medida busca criar uma rede de segurança para que mulheres vítimas de violência mantenham seus negócios.
6: Alguma mulher que for vítima ou tiver alguma dificuldade no enfrentamento de violência, ela vai ter uma carência maior de 180 dias nos prazos do FUGETUR, podendo dar uma mobilidade e uma tranquilidade maior para passar por esse problema de enfrentamento que ela foi vítima de violência e depois voltar a arcar com as parcelas do financiamento.
4: A solidariedade que salva vidas levou o Brasil a um resultado histórico.
5: No ano passado, foram realizados 31 mil transplantes de órgãos, o maior número já registrado no país.
4: E por trás de cada cirurgia está uma complexa rede de equipes e logística com um único objetivo: salvar vidas.
7: A espera pode durar meses, às vezes anos. Para Elisângela Alves, de Brasília, a segunda chance chegou graças a um gesto de amor da própria família.
8: O rim já estava bastante comprometido e o médico disse que o próximo passo seria começar

0: é uma busca na família sobre quem poderia estar doando o órgão, né? E no futuro próximo eu entraria em uma hemodiálise.
1: Elisângela convivia com a insuficiência renal e dependia de tratamento constante, até que veio a compatibilidade e o transplante de um novo rim, doado pela irmã Márcia Alves.
2: Quando ela falou, preciso de um rim, eu falei, eu te dou um. E a gente brincando e tudo, e realmente deu tudo certo, graças a Deus, fizemos os exames, né, a compatibilidade, então podemos fazer a cirurgia, estava super tranquila e segura em relação à minha decisão, correu tudo bem.
1: Hoje, recuperada, a Elisângela segue uma vida normal. Histórias como a dela ajudam a explicar um resultado histórico. O Brasil bateu recorde de transplantes em 2025. Foram 31 mil procedimentos realizados em todo o país, o maior número já registrado. Entre os procedimentos mais realizados estão os transplantes de córnea, rim, medula óssea, fígado e coração. A estrutura envolve hospitais, equipes médicas, centrais de transplante e logística aérea. No ano passado, foram realizados 4.808 voos para o transporte de órgãos e equipes, em parceria com companhias aéreas e a Força Aérea Brasileira. O governo do Brasil investiu R$1,5 bilhão de reais no Sistema Nacional de Transplantes. Recursos que ajudam a ampliar equipes, acelerar diagnósticos e reduzir o tempo de espera de quem depende de uma nova chance. Uma estrutura complexa e que faz do Brasil um líder em transplantes na rede pública, destaca Patrícia dos Santos, coordenadora-geral do Sistema Nacional de Transplantes do Ministério da Saúde.
3: Demonstra o compromisso do Ministério da Saúde em fortalecer uma das maiores políticas públicas de transplantes do mundo. Esse financiamento é o que permite ampliar o acesso, reduzir as desigualdades regionais, qualificar os serviços e garantir que mais brasileiros tenham a chance de receber um transplante com segurança gratuitamente pelo SUS.
1: Mas apesar dos avanços, ainda existe um desafio importante. Hoje, cerca de 45% das famílias brasileiras ainda recusam a doação de órgãos, segundo dados do Ministério da Saúde. Pela legislação brasileira, a doação só ocorre com autorização dos parentes. Para quem aguarda na fila, a possibilidade de um transplante depende desse consentimento, explica o nefrologista Dr. Geraldo Freitas.
4: Falar da intenção de ser doador, caso isso aconteça, isso é importante, porque é imprevisível quando a situação de morte encefálica vai acontecer. Se estiver conversado com a família, a probabilidade de a gente efetivar um doador é muito maior do que se isso não tivesse sido comentado em nenhum momento.
1: O Sistema Único de Saúde responde por cerca de 86% dos transplantes realizados no país. O atendimento inclui exames, cirurgia, acompanhamento médico e medicamentos, tudo de forma gratuita. Reportagem Pablo Mundim.
5: E essas foram as notícias do Governo do Brasil.
6: Uma realização da Secretaria de Comunicação Social da Presidência da República.
5: Com produção da empresa Brasil de Comunicação.
6: Fique agora com as notícias do Poder Judiciário e do Congresso Nacional. Uma boa noite e um bom fim de semana.
5: A gente volta na segunda-feira. Boa noite para você.
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9: No Dia Mundial do Meio Ambiente, a STF relembra decisões que fortaleceram a proteção ambiental no Brasil.
10: Supremo começa a julgar recurso apresentado pelo ex-deputado Roberto Jefferson.
9: TSE divulga distribuição do Fundo Especial de Financiamento de Campanha para as eleições 2026.
10: Boa noite, eu sou Marcela Luiza.
9: E eu sou Walter Lima.
10: Hoje, 5 de junho, é o Dia Mundial do Meio Ambiente.
9: E para celebrar a data, o Supremo Tribunal Federal relembra algumas decisões que consolidaram a proteção ambiental como um direito fundamental previsto em nossa Constituição. Marta Ferreira.
11: Neste Dia Mundial do Meio Ambiente, algumas das principais decisões da Corte merecem destaque. Em relação ao Fundo Clima, em 2022, o STF determinou a retomada do funcionamento do Fundo Nacional sobre a Mudança do Clima, mecanismo do governo federal criado para financiar projetos de enfrentamento às mudanças climáticas. Em relação às queimadas e ao desmatamento na Amazônia e no Pantanal, a Corte reconheceu falhas estruturais na execução de políticas de enfrentamento das queimadas e determinou a elaboração e a implementação de planos de combate a incêndios e desmatamento e o fortalecimento de órgãos de fiscalização e a coordenação entre a União e os estados da Amazônia e do Pantanal.
10: O Supremo Tribunal Federal começou a julgar nesta sexta-feira um recurso apresentado pelo ex-deputado Roberto Jefferson contra uma multa de R$ 452 mil ligada à condenação dele em 2024.
9: O julgamento ocorre no plenário virtual e está previsto para terminar em 15 de junho. Pablo Lemos.
12: O ex-deputado Roberto Jefferson foi condenado a pagar a multa em um processo no qual foi sentenciado a 9 anos de prisão por calúnia, homofobia e por incitação à prática dos crimes de abolição do Estado Democrático de Direito e de dano qualificado. A defesa recorreu alegando que ele não tem condições financeiras de arcar com o valor. Mas o relator do caso no Supremo Tribunal Federal, ministro Alexandre de Moraes, rejeitou o pedido. Ele destacou que o valor de mais de R$ 452 mil pode ser parcelado em 18 vezes, como condição para a progressão de regime.
10: O Tribunal Superior Eleitoral divulgou os valores do Fundo Especial de Financiamento de Campanha, destinados aos partidos políticos para as eleições gerais de 2026.
9: Ao todo, R$ 4,9 bilhões vão ser distribuídos entre 30 partidos, de acordo com os critérios estabelecidos na legislação eleitoral, considerando a representatividade das legendas no Congresso Nacional. Fábio Ruas.
13: O PL vai receber o maior valor, R$ 881 milhões e 700 mil. Em seguida, o PT, com R$ 615 milhões e 400 mil. E depois o União, com algo em torno de R$ 526 milhões e 200 mil. Juntas, as três legendas concentram quase 40% do montante distribuído pelo fundo eleitoral, que é custeado pela União em ano eleitoral. O objetivo do fundo é financiar campanhas de candidatas e candidatos.
10: Justiça Federal paralisa licenciamento de terminal de gás natural liquefeito em Barcarena, Pará.
9: A ação atende a pedido do Ministério Público Federal. Sabrine Menezes.
14: A decisão paralisou o avanço do licenciamento ambiental e a implantação do terminal de gás natural liquefeito de Barcarena, no Pará. A decisão reconheceu argumentos do MPF e o risco de danos irreversíveis aos modos de vida das comunidades tradicionais e ao meio ambiente, caso o projeto avançasse sem os estudos adequados. Na sentença, a justiça estabelece diversas obrigações ao governo do Pará, à Termogás e ao INCRA, como a proibição de emissão de licenças e a suspensão de atividades ligadas ao empreendimento, sob pena de multa diária de R$ 50 mil em caso de descumprimento.
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10: Uma boa noite.
9: Bom fim de semana e até segunda-feira.
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6: Eu sou Paula Groba.
15: E eu sou Humberto Pinheiro.
6: E estes são os destaques de hoje do Jornal do Senado, que começa agora.
15: Proposta garante proteção total a fundos de previdência afetados pelo Banco Master.
6: Autonomia do Banco Central com orçamento próprio está na pauta da Comissão de Constituição e Justiça.
15: Tarifaço. Senadora pede diálogo com os Estados Unidos para proteger exportações do Brasil.
6: Boa noite.
15: Boa noite.
6: Um projeto apresentado no Senado quer evitar prejuízos a aposentados e pensionistas de estados e municípios que investiram recursos no Banco Master.
15: A proposta amplia a cobertura do Fundo Garantidor de Créditos para assegurar a devolução integral dos valores aplicados. Repórter Marcela Cunha.
16: A proposta foi apresentada pelo senador Renan Calheiros, do MDB de Alagoas. Na prática, o projeto obriga o FGC, uma espécie de seguro dos bancos, a garantir a devolução integral dos recursos que tenham sido aplicados no Banco Master. Hoje, essa garantia tem limite de até R$ 250 mil por CPF ou CNPJ, por instituição ou conglomerado financeiro, e é financiada pelos próprios bancos. Segundo Renan, a medida quer evitar que aposentados e pensionistas sejam prejudicados por essas aplicações.
17: O meu projeto, ele parte de um princípio claro. Não é justo que o segurado beneficiário do regime previdenciário arque com prejuízo prejuízos decorrentes de eventuais irregularidades ou má gestão ou roubalheira mesmo por parte de instituições financeiras.
16: Críticos da proposta afirmam que a cobertura integral pode transferir para o sistema bancário o prejuízo de aplicações de risco feitas por gestores públicos. Na justificativa do projeto, Renan Calheiros defende que a medida não impede a investigação de gestores públicos que tenham agido com dolo ou má-fé e evita que fundos de previdência arquem com o prejuízo.
18: Escola, profissão e menos violência. Essa é a equação defendida por parlamentares que querem expandir a educação profissional e tecnológica no Brasil.
15: A avaliação é que a formação técnica abre portas para o emprego e afasta jovens da criminalidade. Repórter Lana Dias.
19: De acordo com o Anuário Brasileiro de Segurança Pública, em 2024, mais de 72 mil adolescentes foram apreendidos por cometerem atos infracionais, que é o crime ou contravenção penal praticados por menores de 18 anos. O fortalecimento da educação e da profissionalização de jovens se mostra fundamental na prevenção desse índice, que já vem diminuindo em relação aos anos anteriores. Para o senador astronauta Marcos Pontes, do PL de São Paulo, presidente da Frente Parlamentar em Favor da Educação Profissional e Tecnológica, a inserção de adolescentes nessa modalidade de ensino pode melhorar a qualidade de vida e ainda contribuir com a mão de obra qualificada no país.
20: Você transforma em cidadãos produtivos para o país, que vão ser felizes, ter suas famílias, ter sucesso na vida. Então, o ensino profissionalizante ele é muito mais do que o objetivo só do lado corporativo, do lado executivo, do lado das empresas, mas muito também do lado social.
19: Ele ainda afirmou que a ampliação da educação profissional depende de esforços conjuntos entre os setores público e privado.
20: Não são só os estados e os municípios, tem que ser um conjunto em parceria com as empresas. Um dos problemas que é muito claro em se ver é a participação maior necessária das empresas dentro das escolas e as escolas recepcionarem melhor as empresas. As empresas sabem qual é a necessidade.
19: A Frente Parlamentar, em atividade desde 2025, busca aprimorar a legislação, fiscalizar políticas públicas e ampliar o investimento em educação profissional e tecnológica no Brasil.
18: E a Comissão de Constituição e Justiça pode votar na próxima reunião a proposta de emenda à Constituição que busca assegurar orçamento próprio e autonomia operacional ao Banco Central.
15: A PEC está sendo discutida há 2 anos na CCJ. As informações com o repórter Bruno Lourenço.
21: A proposta que busca assegurar ao Banco Central autonomia técnica, administrativa, orçamentária e financeira foi apresentada em 2023 pelo senador Vanderlan Cardoso, do PSD de Goiás. Passou por uma audiência pública e foi assunto em sabatinas de diretores e presidentes do BC desde então. O relator, senador Plínio Valério, do PSDB do Amazonas, acredita que a proposta já está madura e defende a urgência da matéria para dar condições do banco defender o real, o sistema financeiro e manter o PIX livre de pressões.
22: No grosso modo, o PIX é do Banco Central. Não pode emprestar, não pode ceder, não pode vender, não pode fazer nada. É do Banco Central. E mais, não pode cobrar taxa de pessoa física. Isso é a garantia que todo brasileiro quer.
21: A proposta retira o Banco Central de vinculação a ministério ou a qualquer órgão ou sistema da administração pública e de tutela ou subordinação hierárquica.
18: Somente 10% das ações do Programa de Proteção e Promoção da Saúde Menstrual voltado a mulheres e meninas de baixa renda foram executados até hoje.
15: A política pública é fruto de legislação aprovada pelo Congresso, mas enfrenta obstáculos com a falta de orçamento. Repórter Marcela Diniz.
23: Criado por lei em 2021, o Programa de Proteção e Promoção da Saúde Menstrual tem entre suas ações principais a oferta gratuita de absorventes e outros itens de higiene para pessoas em situação de rua ou extrema vulnerabilidade, privadas de liberdade e estudantes de baixa renda da rede pública. No Senado, a proposta teve como relatora Zenaide Maia, do PSD do Rio Grande do Norte.
24: A Unicef, antes da pandemia, já mostrava que 4 milhões não tinham acesso a itens mínimos de cuidados menstruais. Um assunto que não era muito falado.
23: Mas somente 10% das ações do programa foram executadas até agora. Diagnóstico feito durante a audiência de conciliação entre União, Ministérios e a ONG Crioula, que desde 2022, por meio de ação civil pública, vem cobrando a efetiva implementação da política. Juliana Martins, representante da ONG, espera que o programa seja aprimorado com urgência e que o parlamento fortaleça a fiscalização e o orçamento das ações de saúde menstrual.
25: O parlamento tem um papel
0: fundamental, em especial quando a gente pensa em qual é o orçamento destinado, né, para reduzir as barreiras com relação ao acesso.
23: Entre as falhas detectadas no programa de saúde menstrual estão barreiras digitais que dificultam o acesso de pessoas em situação de vulnerabilidade, falta de transparência no orçamento e de articulação entre os ministérios envolvidos. O senador Hermes Klan, do PL de Santa Catarina, defendeu que os programas sociais sejam uma porta de saída da pobreza, com foco na geração de empregos, no empreendedorismo e na qualificação profissional.
1: Segundo ele, mais de 112 mil famílias catarinenses deixaram o Bolsa Família entre 2023 e 2026 após aumentarem a renda, o que, na sua avaliação, demonstra que desenvolvimento econômico e inclusão social podem avançar juntos.
2: Mais importante do que o número de pessoas que ingressam em programas sociais é o número de pessoas que conseguem sair deles por terem conquistado autonomia econômica. O emprego, a renda e a oportunidade continuam sendo instrumentos mais eficazes de transformação social.
23: E a senadora Tereza Cristina, do PP de Mato Grosso do Sul, alertou para os possíveis impactos da investigação comercial aberta pelos Estados Unidos. Ela destacou que produtos como suco de laranja, café e carnes estão fora das tarifas, mas setores como máquinas, madeira e etanol ainda podem ser afetados.
1: A parlamentar defendeu a continuidade das negociações para evitar prejuízos às exportações brasileiras com o aumento das tarifas.
3: Essa investigação, ela está sobre 76 países, não é só o Brasil, para esclarecer. Então, eu acho que agora é continuar negociando para ver se a gente consegue estancar, vamos dizer, essas tarifas de 25%, porque inviabilizam realmente aqueles segmentos, aqueles setores que serão tarifados com 25%.
1: Com edição de Paulo Groba e trabalhos técnicos de Eliseu Caires, o Jornal do Senado fica por aqui. Acompanhe agora as notícias do Tribunal de Contas da União e da Câmara dos Deputados. Boa noite.
23: Boa noite e um bom fim de semana.
4: Minuto do TCU.
25: O Tribunal de Contas da União fez auditoria para avaliar se as regras do Bolsa Família estão sendo cumpridas e como está o acompanhamento do programa. A fiscalização também verificou programas de transferência de renda implementados por estados e municípios. Em todo o país, foram encontradas quase 230 ações com propostas semelhantes ao Bolsa Família. Um dos maiores problemas está na falta de integração de dados com o CadÚnico. O ministro relator do processo no TCU, Jorge Oliveira, explicou as consequências desse tipo de falha.
26: Na prática, isso significa que os entes federativos frequentemente não conseguem saber de maneira integrada quem está recebendo benefícios, quanto está recebendo e se há acúmulo indevido ou ausência de proteção social.
25: Somente em 2025, cerca de 890 mil famílias habilitadas aguardavam aprovação para entrar no Bolsa Família. Saiba mais em tcu.gov.br.
4: TCU, fiscalização a serviço da sociedade. Jornal Câmara dos Deputados.
27: Proposta cria estratégia nacional para enfrentar impactos do vício em jogos.
28: Comissão proíbe posse de armas para quem estiver sob medida protetiva.
27: Dependentes de vítimas de violência terão prioridade na matrícula escolar.
28: Projeto de lei aumenta a punição para o crime de ultraje a culto religioso.
27: Boa noite. Proposta aumenta a pena para o crime de ultraje a culto religioso e impede que manifestações de fé em cerimônias sejam enquadradas como crime de preconceito. A repórter Daniele Lessa explica as medidas.
29: A Comissão de Constituição e Justiça da Câmara dos Deputados aprovou o projeto que aumenta a punição para o crime de ultraje a culto religioso e para o impedimento ou perturbação de atos religiosos. O texto aprovado foi a versão elaborada pelo relator, deputado pastor Marco Feliciano, do PL de São Paulo. Hoje, o Código Penal prevê pena de detenção de 1 mês a 1 ano para quem zombar de alguém por motivo de crença, impedir cerimônia religiosa ou vilipendiar ato ou objeto de culto. Com a proposta aprovada na CCJ, a pena passa a ser de reclusão de 2 a 4 anos, além de multa. O texto também estabelece que, se houver emprego de violência, a pena será aumentada em 2/3. Outra mudança altera a lei que trata dos crimes de preconceito. O novo texto deixa claro que não constitui crime a manifestação de crenças, sermões, pregações, culto, ensino ou orientação religiosa realizados em atividades de caráter religioso ou litúrgico, mesmo que transmitidos pela internet ou por outros meios de comunicação, como explica o relator, pastor Marco Feliciano.
5: Por exemplo, se um pastor ou um padre ou uma pessoa que é espiritualista estiver no exercício da sua fé, no exercício da sua função, e ela criticar uma outra religião, isso seria intolerância religiosa? É claro que não, porque a maioria das religiões praticam aquilo que nós chamamos de proselitismo, ou seja, eles tentam converter as pessoas. E no mundo em que nós vivemos hoje, do politicamente correto sendo impregnado na mente das pessoas, muitas pessoas, tanto padres como pastores e outros entes de religiões espiritualistas, estão sendo punidas, processadas por intolerância religiosa, quando na verdade eles estão apenas praticando a sua fé.
29: A proposta que aumenta a pena para o crime de ultraje a culto religioso impede que manifestações de fé em cerimônias sejam enquadradas como crime de preconceito, ainda precisa ser analisada pelo plenário da Câmara. Se aprovada, seguirá para o Senado. Da Rádio Câmara de Brasília, Daniele Lessa.
6: Educação.
7: Câmara aprova projeto que garante prioridade na matrícula escolar para dependentes de mulheres vítimas de violência doméstica. A repórter Sofia Peçanha tem os detalhes.
8: A Câmara dos Deputados aprovou o projeto que dá prioridade na matrícula escolar para dependentes de mulheres vítimas de violência doméstica em escolas próximas de sua nova residência. A proposta, apresentada pelo deputado Rômulo Gouveia, altera a Lei Maria da Penha. A medida assegura prioridade à mulher em situação de violência doméstica e familiar para matricular ou transferir seus dependentes para a instituição de ensino mais próxima de seu domicílio, seja pública ou particular. Para ter direito à prioridade, a mulher deverá apresentar documentos que comprovem o registro de ocorrência policial ou processo judicial relacionado à violência doméstica. O texto aprovado também permite que o juiz determine, como medida protetiva de urgência, a matrícula ou transferência do aluno, mesmo que não haja vaga na instituição mais próxima do novo domicílio. Além disso, o juiz determinará a devida comunicação ao conselho tutelar competente para acompanhamento. Segundo a justificativa, a interrupção da trajetória escolar resulta em imenso prejuízo para as famílias, já submetidas a pesado trauma psicológico e social, como explica o parecer da deputada Laura Carneiro, do PSD do Rio de Janeiro, lido na Comissão de Constituição e Justiça, pelo deputado Helder Salomão, do PT do Espírito Santo.
9: Tal medida protege ainda mais a mulher vítima de violência doméstica e seus dependentes, garantindo-lhe o direito fundamental à educação em meio a um contexto tão difícil de afastamento do lar em razão da violência doméstica.
8: O projeto que garante à mulher vítima de violência doméstica prioridade para matricular filhos ou dependentes em escolas próximas de sua nova residência segue para análise do Senado. Da Rádio Câmara de Brasília, Sofia Peçanha.
6: Comissões.
27: Avança na Câmara o projeto que cria uma estratégia nacional para enfrentar os impactos do vício em jogos.
7: A proposta já foi aprovada em todas as comissões temáticas da Câmara e está pronta para ser incluída na pauta de votação do plenário. A reportagem é de Maria Neves.
29: A Comissão de Saúde da Câmara aprovou o projeto do deputado Rui Carneiro, do Podemos da Paraíba, que institui uma estratégia nacional para cuidar de pessoas afetadas pelo vício em jogos e apostas, principalmente por meio da internet. O texto aprovado prevê uma rede de apoio formada por diferentes áreas do governo para enfrentar os impactos sociais e de saúde decorrentes do vício em apostas. De acordo com a relatora, a deputada Jandira Fegali, do PCdoB do Rio de Janeiro, devido à facilidade de acesso por meio do celular, a compulsão por jogos atinge uma parcela cada vez maior da população. Segundo a parlamentar, os mais afetados ainda são os homens, mas o problema já começa a atingir também mulheres e adolescentes.
10: E o que a gente vê é que em torno de entre 2% e 10% da população já começam a ter sintomatologia da dependência. Então, é preciso que a gente institua uma política de prevenção, campanhas educativas, ao mesmo tempo de acolhimento, de assistência individualizada e confidencial. O Ministério da Saúde já faz hoje, já instituiu o teleatendimento gratuito, mas nós estamos estendendo todo esse tratamento, não só o SUS, mas também o sistema de assistência social e a rede de atenção psicossocial.
29: Dentre as ações previstas na proposta, constam acompanhamento médico e psicossocial para os indivíduos e seus familiares. A medida prevê ainda a criação de grupos de apoio baseados na experiência, a realização de campanhas e a publicação de materiais didáticos, com foco especial na proteção de crianças e adolescentes e a cooperação com operadoras de apostas para detectar comportamentos de risco. Jandira Fegali defende também a limitação das propagandas de sites de apostas e o aumento da taxação das empresas de jogos online, conhecidas como bets. A deputada ressalta que, como a sede da maioria dessas empresas fica no exterior, o dinheiro também sai do país, o que retira recursos, inclusive, das políticas de atenção a pessoas que desenvolvem compulsão por jogos. A relatora lembrou que, recentemente, o país aumentou a taxação das bets, que era de 12% e vai chegar a 18%, mas, para ela, ainda é pouco. Segundo afirma, há países que cobram até 40% de imposto dessas empresas. Da Rádio Câmara de Brasília, Maria Neves.
27: O projeto que institui uma estratégia nacional para cuidar de pessoas afetadas pelo vício em jogos e apostas também já foi aprovado pelas Comissões de Finanças e Tributação e de Constituição e Justiça. O texto segue para análise no plenário da Câmara.
6: Saúde.
11: Comissão aprova projeto que prevê expansão da telemedicina nos municípios. A repórter Júlia Lopes nos conta os passos para a adoção da medida.
12: As teleconsultas têm se tornado uma alternativa para ampliar o acesso aos serviços do Sistema Único de Saúde, o SUS. Elas permitem atender um maior número de pessoas e chegar a regiões mais distantes no país. Nesse cenário, a Comissão de Saúde da Câmara dos Deputados aprovou um projeto de lei que cria a política de expansão da telesaúde no SUS. Atualmente, cerca de 10% dos municípios brasileiros oferecem serviços de medicina online à população, segundo o levantamento da Frente Nacional dos Prefeitos. Com a nova política, o governo federal deverá apoiar estados e municípios na ampliação desse atendimento, com prioridade para regiões mais vulneráveis e de difícil acesso. O texto prevê a criação de programas federais com apoio técnico e financeiro. Entre as medidas estão investimentos em conectividade, aquisição de equipamentos para unidades do SUS, capacitação de equipes e desenvolvimento de novos modelos de atendimento digital. A proposta também cria a Base Nacional de Telemedicina e Telesaúde, que deve integrar os dados de atendimento virtuais em todo o país, facilitando o acesso às informações de saúde. Para a relatora do projeto, a deputada Adriana Ventura, do Novo, de São Paulo, a iniciativa ajuda a enfrentar desigualdades regionais, amplia o acesso à saúde e permite a unificação de dados da população, como prontuário eletrônico em um único sistema.
13: O objetivo, basicamente, é que a gente amplie isso com uma base única. Então, a gente precisa trabalhar interoperabilidade, precisa dar mais acesso para as pessoas, principalmente as pessoas que hoje não têm acesso. Então, o objetivo desse é fazer uma integração e fazer com que haja um compromisso dessa integração de estados, municípios e também planos de saúde que também atendem o SUS.
12: Os estados e municípios deverão incorporar a telesaúde em seus planos permanentes de cuidado, definindo metas e indicadores compatíveis com a realidade local. De acordo com o Ministério da Saúde, em 2025, 76% da população brasileira depende diretamente do SUS. O sistema realiza por ano 2,8 bilhões de atendimentos e conta com cerca de 3,5 milhões de profissionais em atuação. O projeto, que busca aumentar a participação da telesaúde no SUS, segue agora para análise na Comissão de Finanças e Tributação. Da Rádio Câmara de Brasília, Júlia Lopes.
6: Agricultura.
27: Comissão de Agricultura aprova a erradicação da leucena, planta invasora no Cerrado. O repórter José Carlos Oliveira explica os problemas causados pela praga.
14: A Comissão de Agricultura da Câmara dos Deputados aprovou a proposta de controle, manejo e erradicação progressiva da leucena, uma leguminosa originária da América Central. A planta exótica invasora se disseminou descontroladamente em vários biomas brasileiros, sobretudo em áreas do Cerrado, no Centro-Oeste. O autor do projeto de lei, deputado Otto Alencar Filho, do PSD da Bahia, lembrou que a leucena foi introduzida no Brasil como forrageira, ou seja, com foco na alimentação de animais de produção, como bois, porcos e cabras. Também foi usada na recuperação de solo. No entanto, a planta se desenvolveu rapidamente e passou a competir com a vegetação nativa, alterando os ecossistemas. O relator, deputado José Medeiros, do PL do Mato Grosso, concordou com a necessidade de controle da leucena.
16: É uma leguminosa muito aceita pelos produtores, porque tem alto índice de proteína para o gado, mas ela também se espalha de forma assim, muito avassaladora, e ele pede justamente a substituição gradativa dessa leguminosa para que não vire uma praga por todo o país, porque ela produz bastante semente, é levada pelo vento, por passarinhos também, de um bem que se esperava, acaba causando um problema para toda a atividade silvopastoril.
14: Para o controle gradual da planta, o projeto de lei prevê campanhas educativas, linhas campanhas de financiamento, assistência técnica e extensão rural voltadas à substituição da leucena por espécies alternativas. Áreas rurais que cultivam a planta terão até 10 anos para erradicá-la. O texto ainda proíbe o plantio de leucena em áreas de preservação permanente, unidades de conservação de proteção integral, florestas públicas, terras indígenas e territórios quilombolas. A proposta de erradicação da leucena ainda vai passar pela análise das comissões de meio ambiente, de finanças e tributação e de Constituição e Justiça. Da Rádio Câmara de Brasília, José Carlos Oliveira.
4: Justiça.
0: Comissão aprova projeto que aumenta a proteção para vítimas de violência, exigindo que juiz escute a mulher antes de decidir pela revogação de medidas protetivas do agressor.
27: O projeto está pronto para entrar na pauta do plenário da Câmara, como informa a repórter Silvia Munhato.
6: A Comissão de Constituição e Justiça da Câmara aprovou o projeto que determina que, antes de decidir sobre a revogação de medidas protetivas de urgência do agressor, o juiz escute a mulher vítima de violência doméstica e familiar e verifique se ela não está em risco. Além disso, a proposta determina a realização da chamada audiência de admoestação para a soltura de agressor em caso de revogação de prisão preventiva. É o que explica a relatora, a deputada Laura Carneiro, do PSD do Rio de Janeiro.
15: E o juiz vai dizer para ele: olha, olha só, o senhor, se descumprir, vai acontecer isso. Se o senhor deixar de cumprir as medidas protetivas, vai acontecer isso. Ou seja, ele de alguma maneira vai fazer com que o agressor repense qualquer possibilidade de reincidência naquela conduta.
6: A audiência deverá se realizar em até 48 horas da decisão de soltar o réu. As medidas serão inseridas na Lei Maria da Penha. Laura Carneiro defendeu que o contato com a vítima deve ser realizado pela equipe técnica da vara especializada, por equipamento da rede de enfrentamento à violência da região, de seu domicílio, ou ainda pelo próprio juízo da vara de violência doméstica e familiar. Entre as medidas protetivas previstas na Lei Maria da Penha estão a suspensão do porte de arma, o afastamento do lar ou a proibição de aproximação da vítima. A proposta que aumenta a proteção para a mulher vítima de violência deverá ser analisada agora pelo plenário da Câmara. Da Rádio Câmara de Brasília, Silvia Munhato.
4: Segurança Pública.
0: Pessoas que estiverem cumprindo medidas protetivas com base na Lei Maria da Penha podem ter suspenso o direito a ter armas de fogo. Proposta nesse sentido está sendo examinada pela Câmara. A reportagem é de Luiz Cláudio Canuto.
17: A Comissão de Segurança Pública da Câmara aprovou projeto que impede que pessoas que estejam em cumprimento de medidas protetivas com base na Lei Maria da Penha tenham ou comprem armas de fogo e munições. O texto aprovado é uma nova versão da proposta feita pelo relator, deputado Aloysio Mendes, do Republicanos do Maranhão. De acordo com a nova redação, a suspensão do direito a armas vira uma medida obrigatória até a revogação da medida protetiva ou o arquivamento do caso. Para garantir o cumprimento da lei, o relator incluiu a exigência de uma certidão negativa de medidas protetivas para quem queira comprar ou portar armas de fogo no Brasil. É uma mudança no Estatuto do Desarmamento. Ao juiz, caberia comunicar a decisão a diversos órgãos, como o Exército, no caso de atiradores esportivos, a Polícia Federal, para quem é caçador, e também às empresas de segurança, caso seja um emprego do acusado de agressão. Entre as mudanças feitas, o relator tirou do texto original a previsão de novas penas para tentativas de compra de armas, porque a legislação penal já prevê punições para uso e porte ilegais. Também ficou de fora a criação de novos canais de atendimento específicos, porque já existe o número 180 para denúncias de violência contra a mulher. O texto original tratava apenas do registro de agressão em inquéritos, mas o relator vinculou a proibição à concessão da medida protetiva. Aloysio Mendes acha que a vinculação dá maior eficácia jurídica e rapidez à segurança da vítima.
18: Nós temos estatísticas recentes que dizem que quase 58% dos crimes cometidos contra as mulheres são praticados com armas de fogo. Aprovamos na Comissão de Segurança Pública e Combate ao Crime Organizado por unanimidade. E esse projeto vai coibir ainda mais a prática desse tipo de crime.
17: O texto já foi aprovado pela Comissão de Defesa dos Direitos da Mulher e agora está na Comissão de Constituição e Justiça, mas pode ser votado pelo plenário porque está em regime de urgência. Da Rádio Câmara de Brasília, Luiz Cláudio Canuto.
4: Votação.
27: Oficiais de justiça e fiscais agropecuários podem ser incluídos entre as categorias autorizadas a portar armas. O repórter Antônio Vital tem as informações.
19: Ganhou o regime de urgência e pode ser votado a qualquer momento no plenário da Câmara, projeto que autoriza o porte de armas de fogo por oficiais de justiça e auditores fiscais federais agropecuários. O projeto altera o Estatuto do Desarmamento para incluir essas duas categorias entre aquelas que têm direito ao porte de arma. Hoje, essa autorização já vale para policiais, militares e outras carreiras ligadas à segurança pública, desde que cumpram os requisitos legais, como comprovação de capacidade técnica e aptidão psicológica. De acordo com a proposta, esses profissionais poderão portar arma de fogo de propriedade própria ou fornecida pela instituição, inclusive fora do horário de serviço, com validade em todo o território nacional, conforme as regras previstas em lei. Relator da proposta, o deputado Jonas Donizete, do PSB de São Paulo, argumentou que a medida reconhece o risco enfrentado por esses profissionais no exercício das funções. Segundo ele, oficiais de justiça e auditores fiscais atuam diretamente na execução de decisões judiciais e em atividades de fiscalização, muitas vezes sob tensão e ameaças. O porte de armas para oficiais de justiça foi defendido pelo deputado Coronel Meira, do PL de Pernambuco.
1: Porte de arma para oficial e oficial de justiça, para poder se defender verdadeiramente de tudo que acontece na rua. Ele é o elo, exatamente, da justiça, dos tribunais de justiça com o povo brasileiro. E ele precisa ter um mínimo de conforto, que é poder, se quiser, estar armado para defender a sua vida e muitas vezes a vida de quem o acompanha no seu momento do trabalho em todos os locais, todos os rincões do nosso Brasil.
19: Com regime de urgência, o projeto que autoriza o porte de arma para oficiais de justiça pode ser votado diretamente no plenário da Câmara, sem passar pela análise das comissões permanentes da Casa. Da Rádio Câmara de Brasília, com informações de Daniela Lessa, Antônio Vital.
28: Termina agora o Jornal Câmara dos Deputados, produzido pela Rádio Câmara. O programa teve trabalhos técnicos de Wellington Teles e a apresentação de Tessia Guimarães e Luciana Vieira. Uma boa noite para você.
27: A Voz do Brasil está de volta na segunda-feira. Boa noite e bom fim de semana.
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0: Mix tá na hora. Chegamos com mais uma edição do Mix Eletro Hits. E ao meu lado, sempre ele. Está sentindo?
2: Fala, Fabrício Lopes.
0: André Peneck.
2: Boa noite, ouvintes queridos.
0: O homem que leva Ibiza no coração.
2: Eu levo Ibiza no coração, a música eletrônica.
0: Ah, os verões em Ibiza. Quantos verões você passou por lá, Didi?
2: Cara, você acredita que eu nunca fui pra Ibiza?
0: É?
2: Eu já tive pra ir várias vezes, marquei com amigos, tudo certo. Pintava um problema no trabalho, pintava uma festa, apitava um evento e acabava não conseguindo ir.
0: Tocou em Ibiza é sucesso no mundo inteiro.
2: Sim, é verdade. Ibiza é a plataforma de lançamento das músicas pro mundo inteiro depois.
0: E lá em 99 mais ou menos, né, Didi?
2: Acho que sim.
0: Teve um som que foi, assim, o hino do verão em Ibiza. Qual foi?
2: Ah, I Feel For You, Bob Sinclair.
0: Exatamente, do nosso querido Bob Chiclete, que até então não tinha estourado ali com a Love Generation. E era o cara da House Music, né?
2: Inclusive, essa semana ele postou um vídeo dele construindo a música no computador dele. Ele falou: só tenho dois tocadiscos, um mixer e um computador. E aí ele pegou uma música do Cerrone, ouviu um pedacinho, sampleou, fez o loop, chamou uma vocalista e assim surgiu I Feel For You.
0: E agora em 2026 aconteceu algo muito curioso, né? Essa música voltou a tocar de uma forma incessante.
2: Fabrício, essa história é muito bacana. O DJ Joseph Capriati fez uma noite memorável na abertura do Amnésia pra temporada 2026. Lá pela manhã, quase meio-dia, a galera não ia embora e ele tocou a saideira, I

0: Mix Eletro Hits e o Zed
1: Clarity,
0: DJ André Werneck,
1: participação de Foxes.
0: Cara, é um hitaço, né? Clarity arrebenta. Agora, você tá sabendo que o Zed se envolveu numa polêmica nas redes sociais esses dias aí? Porque um fã emocionado colocou lá que o Zed, ele toca a mesma sequência, as mesmas músicas há pelo menos uns 10 anos, né? Em todas as apresentações dele, é praticamente a mesma coisa.
1: Eita, velho!
0: E aí o alemão ficou nervoso, hein? O alemão foi nas redes sociais e respondeu: desculpa aí, se eu tenho um monte de hits, eu tenho um monte de sucesso, não tem muito o que fazer, não, né?
1: É verdade, Fabrício.
0: Isso aqui levanta uma grande discussão, não levanta, não, André? Até que ponto em grandes festivais, em grandes apresentações, o DJ tem que inovar, tem que trazer novidade, ou ele tem que trazer de volta as memórias vividas em anos passados?
1: Se a sequência dele tá funcionando há 10 anos, é porque tá mais do que aprovada. Por outro lado, as pessoas que seguem ele e curtem o trabalho dele querem ouvir alguma novidade, querem ouvir remixes novos, versões diferentes, mashups.
0: Dito isso, vamos continuar com o programa. Hoje é sexta-feira, mas o clima aqui é de sábado à noite. Solta o som aí, DJ.
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0: Mix Eletro Hits, mais uma obra-prima da House Music. Ah, eu me lembro que quando eu ouvi essa música pela primeira vez, lá no comecinho dos anos 2000.
1: Isso é um hino de Ibiza, Fabrício.
0: O coração deu até uma acelerada.
1: Roger Sanchez, Another Chance.
0: Esse é o Roger Sanchez. Lembra do videoclipe ou não? A minazinha segurando um coração ali e tal.
1: Lembrei, andando na rua com o coração, bem bacana.
0: Ah, boas lembranças. O que mais que você tocou, DJ?
1: Red Carpet, Alright, Brad Carter Remix. Aí um clássico da apresentação de Fatboy Slim na praia de Brighton, Custmantronic, How Did You Know, J-Rock, Can You Feel It, Squareheads com Happy, Royal Gigolos, California Dreaming e a primeira Denzel, Pump It Up.
0: É isso aí, foram as mixagens do DJ André Werneck aqui na Rádio Mix. Ó, se você gosta de música eletrônica, fica na Mix o final de semana inteiro. Na sequência tem o DJ Tiesto, amanhã o André Werneck volta e também tem o Alok.
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0: Ah, tava me esquecendo, amanhã a gente vai começar uma promoção aqui no Clube Mix, ó. Atenção, você que é fã de música eletrônica. Não vamos entrar muito em detalhes, não, né, André? Sem spoiler.
1: Não, sem detalhe. Você gosta de spoiler, Fabrício.
0: Mas ouve o programa amanhã às 10 da noite, porque tem uma surpresa e eu tenho certeza que você vai gostar.
1: Amanhã a gente conta.
0: Tá pensando que aqui só a elite da música eletrônica.
1: A gente se vê amanhã.
0: Valeu, meu DJ. Amanhã a gente se fala.
1: 10 da noite.
0: E não esquece de seguir o nosso DJ no Instagram.
1: André ZF Werneck.
0: É isso aí.
1: Boa noite, Fabrício.
0: Boa noite. Tchau, tchau. 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
0: Se liga só, quando o assunto é música eletrônica, poucos nomes carregam tanto peso quanto esse aqui, ó. Tiësto. E agora ele chega na mix com Prismatic, um programa que reúne uma hora mixada, trazendo o que há de mais atual, intenso e envolvente nas pistas. Então aumenta o som, porque a experiência começa agora. Tá no ar o Prismatic.
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0: encerrando mais uma edição do Prismatic com o Tiesto. Uma hora que passou voando, né? Mas deixou a vibe lá em cima. Semana que vem tem mais dessa conexão direta com as pistas do mundo inteiro com um dos maiores DJs do planeta, aqui na Mix.
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7: Mix 6:03 começa agora o No Break. São duas horas de música direto sem nenhum intervalo comercial. Major Lazer pra começar.
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0: Mix meia-noite 25, Samsonic e Secret Smile aqui no No Break. São 2 horas de música direto, sem nenhum intervalo comercial. 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

0: Uma Camillionaire Riding aqui no No Break. São 2 horas de música direto, sem nenhum intervalo comercial. Se prepara aí que ainda tem muita música boa pra você ouvir até as 2 da manhã. E se você quiser ouvir algum som, fácil, vai agora através das suas redes sociais, coloca a hashtag MixFM Brasil, nome da sua música, nome do artista, que a gente toca pra você aqui na Mix.
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0: No Break. Mix 1 e 24, aqui na Mix a música não para. Sophie Ellis Bextor com Murder on the Dance Floor. 2 horas de música direto, sem nenhum intervalo comercial, rolando o prêmio do mês de junho. 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

0: Mix faltando um minuto pras duas. Imagine Dragons, It's Time. Acabou aqui, ó.
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0: Chegando com mais um Super Mix e agora a gente confere uma atrás da outra aqui na programação da Mix. Só música legal, só música bacana. Então bora curtir o Super Mix nesta madrugada. Aumenta o som.
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1: Mix, você ouviu o Super Mix por aqui, uma atrás da outra. Essa edição foi, mas fica ligada, porque a gente volta.
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0: peças foram 3 das mais pedidas por você em 2011. 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
0: Essa é a música da Mix para a Copa do Mundo da FIFA 2026. Com Marcelo Falcão, Carlinhos Brown e Bruno Martini. 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
8: Olá, eu sou o André da Pastoral da Ubra. Bem-vindo ao Minuto Toque de Vida. Já ouviu falar em teocentrismo? Trata-se de um período da história humana em que Deus era o centro da vida das pessoas. Nesse período, tudo girava em torno da vontade e necessidade de se conectar com Deus. Depois veio o antropocentrismo, quando o ser humano e seu intelecto tomou o lugar central na vida das pessoas. Deus foi deixado de lado e agora o próprio ser humano vive voltado para si mesmo. E atualmente, o que está no centro do pensamento humano? Do seu pensamento? O que dirige a sua vida hoje? Eu tenho observado que um novo imperativo surge na vida humana, que é a performance. Todos os dias as pessoas levantam da cama com a obrigatoriedade de performar na vida pessoal, financeira, amorosa, física e até mesmo estética. Cuidado com o Deus da performance, ele é insaciável. Jesus nos convida a descansar e confiar nele acima de tudo, pois ele performou em nosso lugar e conquistou a paz para sermos nós mesmos sem performance. Isso não significa que vamos deixar de fazer o que fazemos, mas que podemos viver de forma leve, conscientes de que temos limitações e que, apesar delas, Deus nos ama. Um grande abraço.
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0: Mix agora 6h27, Oasis, Don't Look Back in Anger. Já a gente confere mais músicas aqui na Mix. Continue aí.
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0: Agora 7 em ponto, aí é do Charlie Brown Jr., só os loucos sabem. Agora, Mix News. Ariana Grande acaba de lançar o clipe do novo single. A música se chama Hey There, I Made You Love Me, que na tradução quer dizer algo como odeio que você me amou. No vídeo, a cantora vive uma espécie de assombração. E na história, o ator tenta se livrar do amor que sente pela Ariana Grande, mas que começa a enxergar a cantora em todos os lugares por onde passa. É um clipe assim com uma baita produção, viu? Essa faixa nova é a primeira música de trabalho do próximo disco de Ariana Grande e o novo álbum da cantora, que vai contar com 12 músicas, deve chegar às plataformas no dia 31 de julho. 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
1: Mix agora 7h27, Ja Rule, Always on Time. A gente continua com o baú da Mix daqui a pouquinho, não sai daí.
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0: Essa é a música da Mix para a Copa do Mundo da FIFA 2026. Então fique aqui para ouvir inteira a qualquer momento. 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
1: Mix agora 5 para as 8 para fechar mais uma edição do nosso Baú da Mix. New Radicals, You Get What You Give. Fica por aqui essa edição do Baú com as clássicas do passado. Já já a gente confere o nosso WhatsApp para você fazer o seu pedido musical no 11 983 408 000. Já já tem pede no zap para você.
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6: Vem de Mix, vem de trânsito. Olha só, sim, para muita gente é feriado prolongado, mas eu chamo atenção para quem vem da Zona Norte da capital pela Protásio Alves sentido centro. A Protásio tem vários trechos com lentidão, viu? Principalmente entre a Delegada Li Correia Prado até a rótula da Manoel Elias. Depois, para quem segue sentido centro na Protásio, ainda vale uma atenção próximo a Saturnino de Brito. 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E claro, né? Fica aqui na Mix que eu já volto.
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1: Olá, Rádio Mix. Eu sou o Rafael Soares, do bairro da Brasilândia, Zona Norte. E eu quero ouvir a música do Red Hot Chili Peppers, California Cajun.
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1: Mix agora 8h10, a gente continua com o Pede no Zap. Esse foi o Charlie Brown Jr. Céu Azul, a indicação do Fernando de Salvador. E a gente segue agora com esse pedido aqui, ó.
2: Bom dia, Rádio Mix. Eu falei o Mauro de Arujá. Eu gostaria de ouvir a música do Neil, Sex Love. Um grande abraço. 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

0: Badão. Bom dia, Rádio Mix. Aqui é o César de Ferraz de Vasconcelos. Toca um som do Depeche Mode pra nós aí. Valeu, bom final de semana pra todos.
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3: É por isso que eu sou coisa cinema casual.
4: Sabe aquele alívio quando chega em casa? Eu cheguei no sofá, o cara fica dando uma vegetada ali.
5: Coisa boa.
4: No meu sofá e o meu sofá ele é de costa pra janela que olha pra frente.
5: Ah, perigoso.
4: E eu tenho o hábito de deitar, meio que ficar aqui e olhar pra rua.
5: Olhando Olhando o movimento da varanda.
4: E daí eu tô olhando, tá passando uma família. Pai, mãe, uns 3 filhos. Uma menina se abaixou próximo da minha árvore. Eu escutei meio que o pai dela, vai aí. E continuaram andando e deixaram essa criança ali. A guria estava cagando. Na porta da minha casa.
3: E paga a sacolinha de
4: às 21 horas da tarde. Eu filmei, porque eu não entendi. A guria botando as calças de volta e andando, tipo, ele.
6: Peraí. Uma criança até os seus 3 anos, mais ou menos, tem licença poética pro papai parar
4: da rua. Tinha uns 15.
5: Olhando pelo vídeo, eu até achei que fosse a Nath. Olhando pelo vídeo. Em nenhum momento eu fosse uma criança. Não, uma pessoa
4: mas era uma criança. A família seguiu reto, tipo, meteu o louco.
5: Vai, igual o cachorro quando o dono tá sem sacola.
6: Bah,
5: o cachorro faz, ele vem rápido. Mete o louco e vai puxando.
4: Uma pessoa cagou na minha porta.
5: A Nath cagou. Salva de palmas para Simon.
6: Esse foi o Daily.
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0: Mix agora 8:30, de volta com pede no zap. Tô aqui atendendo seu áudio no 11 983 4000. Você pede a sua música que a gente toca.
2: Bom dia, Rádio Mix. Meu nome é Kennedy, sou de Buriti Alegre, Goiás. Queria pedir uma música e olhos certos com Detonautas oferecer pra minha esposa Thalita Cristina.

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1: Mix agora 8h42, é Tiran, I Don't Care. Vamos de música? Você pede no 11 983 408 mil.
2: Bom dia, Rádio Mix. Quem fala é o Mauro de Arujá, São Paulo. E eu gostaria de ouvir a música do Neo com Pitbull, Give Me Everything Tonight. Um grande abraço.
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1: Mix agora 8h47, a gente segue com pede no zap. 11 983 408 mil. Você escolhe a sua música e manda aqui pra gente.
2: Alô Mix, aqui é Gil da cidade de Arapiraca. Toca uma música pra mim da Taylor Swift, aquele dilema da Orfília.
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0: gente agradece muito. No 11 983 40 8000, amanhã tem mais Pede no Zap.
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2: Atual campeã Argentina vem com a moral lá em cima. Depois do título na última edição, os hermanos tentam manter o alto nível, mesmo com possíveis mudanças na geração. A base continua forte e a confiança tá lá no alto. E em Copa do Mundo, isso pesa demais. Mesmo jogando amistosos com seleções de nível bem mais baixo, pode apostar, a Argentina chega pra brigar de novo.
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11: Vem de Mix, vem de trânsito para quem tá na capital, na Zona Norte, vindo para o centro pela Protásio Alves. Vai encontrar diversos pontos com o trânsito mais pesado, especialmente entre a Delegada Eli Correia Prado até a Saturnino de Brito. Pois é, então muita calma nessa hora, tá? Redobra a atenção. Depois da Saturnino, aí tem alguns pontos com lentidão. 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

0: pergunta por que que eu tenho tanto orgulho de falar da BYD aqui no programa. Eu digo que a resposta está na cara. 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

0: Mix agora 9h58, Vintage Culture, meu verão. Ó, já já a gente vai conferir aqui na Mix o baú da Mix Express. A gente fica aí na sintonia porque a gente volta lá pro ano de 1994.
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9: 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Bora falar com quem tá na capital neste sábado, na zona leste da cidade. Olha só. Bento Gonçalves, sentido centro. Fica atento porque tem um relato de ocorrência bem junto ao Antônio de Carvalho. Um trecho conhecido e é importante a tua atenção porque tá mais complicado o trânsito nesse trecho, apesar do fluxo abaixo da média, tá? Neste feriadão, volte bem. Você tem muita vida pela frente. Detran RS, Governo do Estado, meu Rio Grande tá diferente. Segue por aqui na Mix que eu já volto.
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Mix agora 10 e 3, está no ar mais uma edição do Baú da Mix Express. E o nosso ano agora é de 1994. Lá nos anos 90, o Green Day explodiu de vez com o álbum Dookie, que foi um dos grandes sucessos da banda. Basket Case, uma gíria que seria alguém completamente instável. O curioso é que o vocalista Billy Joel escreveu essa música antes mesmo de saber que sofria de transtorno de ansiedade, o que fez a faixa ganhar ainda mais peso pessoal e identificação com os fãs. Então, chega de papo e a gente vai curtir agora aqui no baú da Mix Express Green Day Basket.

0: Mix agora 10h26. Tá aí o som do Audioslave, Like a Stone. Já já a gente confere mais músicas juntos aqui na Mix. Não sai da sintonia.
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0: Mix agora 11 em ponto, Usher, Love in This Club. Já já tem mais músicas pra você aqui na Mix.
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3: Eu nunca vi o meu amigo sem boné na minha vida. Opa. Toda, que é o André Sarati. Eu nunca vi o André sem boné. Nunca vi. É o que a gente convive muitas horas por dia.
4: Toma banho,
3: é,
4: né, boné.
5: Tem pessoas que o boné faz parte já da...
3: Total.
5: Da pessoa, assim como óculos, né? Um acessório que...
3: Né? Boina também,
5: mas,
3: né,
5: mas muito... Ó, já vou falar, hein? Muito dessa pessoa que anda muito de boné é pra esconder a calvície. E nós somos contra o preconceito.
3: A calvofobia.
5: É, porque afeta a autoestima do homem.
3: Nós precisamos fazer a inclusão.
5: O implante capilar é o silicone do homem.
6: É. Meu, mas o implante capilar, eu preferiria ser um careca de boné do que um cara que faz implante. Por quê? Todo mundo te conheceu sem cabelo. Do nada tu vai vir com uma mecha.
3: Imagina o Vin Diesel de cabelo.
6: É. Entendeu?
3: E o louco que é fio por fio, meu brother.
5: Por fio.
3: É.
5: E tira aqui de trás e põe na frente. Inclusive, eu tenho um amigo que ele deixou passar muito tempo.
3: Deixa passar.
5: Vocês vão entender. Ele já ficou um pouco mais calvo. Ele só tem o suficiente pra colocar ou na frente ou aqui no cucuruto. Então ele tá nessa decisão de ou ele vai ter topete ou coque samurai.
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11: Vem de trânsito no teu sabadão. E olha só, pra quem tá na capital, na Zona Norte, na verdade vindo do Centro Histórico para a Zona Norte pela Assis Brasil, encontra diversos pontos com movimento, sabe? Então é importante ficar atento, por exemplo, próximo a João Valig. E também quero te dizer pra ficar mais atento próximo à Avenida do Forte, onde tem movimento na Assis Brasil e na Avenida do Forte. 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

0: essas foram três das mais pedidas por você em 2015. A qualquer momento tem mais.
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5: Tô de volta na Mix e quero falar com quem tá na zona sul da capital. Porque, apesar do fluxo bem abaixo da média, tem um trecho que merece atenção na Avenida da Cavalhada, entre a Otto Niemeyer e a Estrada João Vedana. Tem um trecho bem complicado, aquela famosa tranqueira, então é importante redobrar o cuidado. Neste feriadão, volte bem. Você tem muita vida pela frente. Detran RS, Governo do Estado. Meu Rio Grande tá diferente. Segue por aqui na Mix. Logo mais outras dicas pra ti.
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Mix, o som do Justin Timberlake e T.I. E tem mais, faltando 10 minutos pro meio-dia. Bora dançar?

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6: Na Mix, agora é hora de falar com quem está na zona leste da capital, vindo para o centro pela Avenida Ipiranga. Apesar do fluxo abaixo da média, alguns pontos precisam de atenção. Por exemplo, junto a Salvador França, onde mais cedo teve uma ocorrência. Redobre a atenção, até porque na Salvador França ainda tem uma tranqueirinha. 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
8: Mix agora meio-dia.

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1: Mix agora meio-dia e 18. Alex Warren, Ordinary, na posição de número 1. Se você ainda não deu o seu like na nossa programação, vamos lá. RadioMixFM.com.br. Já vou te avisando que às 5 da tarde tem mais.
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2: Finalista da última edição, a França continua sendo uma fábrica de talentos e chega para 2026 como uma das seleções mais completas do mundo. Rápida, forte e muito técnica. O elenco é recheado de opções e o estilo de jogo é moderno e eficiente. Em Copa, eles costumam crescer ainda mais. Pode colocar na lista de favoritos sem medo.
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0: House Mafia, Don't You Worry, Child. Faltando 14 minutos pra uma.
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7: Vem de Mix, vem de trânsito para falar com quem está na zona norte da capital, na Avenida Sertório. Cruzamento com o Brasil já sabe que tem um trânsito sempre carregado, mesmo hoje, que tem um movimento mais baixo. Mas para quem segue na Sertório sentido Farrapos, deve ficar atento. Tem relato de ocorrência um pouco antes da Rua da Várzea. 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Segue por aqui na Mix, que eu volto logo no teu sextou com outras dicas.
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0: Mix e o som da Mariah Carey, I Wanna Know I Love You. Faltando 3 minutos pra uma.
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2: E não dá pra negar que os Backstreet Boys fizeram história na música pop. O grupo que surgiu em meados dos anos 90 foi um verdadeiro fenômeno que faz sucesso até hoje. Brian, AJ, Howie, Kevin e Nick foram os responsáveis por inúmeros hits, como por exemplo, a música As Long As You Love Me. Bom, até o clipe de As Long As You Love Me também foi um marco na TV. Aliás, foi nas gravações desse vídeo que o integrante Brian conheceu a atual esposa dele. Eles se conheceram nas filmagens e estão juntos até hoje, casados e com filhos. Bom, chega de papo então e vamos relembrar esse hit dos Backstreet Boys, As Long As You Love Me.

0: Isso sim é música boa, hein?
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0: Mix agora 1 e 2, tá começando mais uma edição do Super Mix. Bom, já vou te falar, logo de

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0: 5 minutos para as duas, já já tem muito mais.
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4: Inclusive utilidade pública, né? Você que não pendura sua banana quando Atenção. Chega em casa, lá ela ele. Vai estragar. Tem que pendurar a banana.
5: É? Quem disse que num ganchinho.
4: Cadê a procedência?
5: Meu querido, tem que copiar o que tá nos. Como é que tá no super? Como é que
6: Eduardo, tá no super? Eu tô com essa verdade no agora da
7: faz
6: banana.
7: Faz sentido, faz sentido.
6: Eu vou começar, mas eu te respondo e tu tem que ouvir. Vem aí o da banana no ar. Isso é mentira.
4: Quer que eu diga a resposta completa aqui?
6: Pode falar.
4: Pendurar a banana ajuda a durar mais. Isso ocorre porque a prática melhora a circulação de ar, evita que a fruta seja amassada e com isso retarda o amadurecimento e o surgimento de manchas.
8: Eu já comi até antes que vocês viram.
6: Então, quando
8: ela
6: está
8: no próprio filme, no mercado ela fica.
6: Ela fica tipo assim,
8: no ar?
6: Ela fica
8: pendurada.
6: Ela fica pendurada,
8: mas ela fica num.
9: Ai, nunca comprou banana agora.
4: A regra é.
6: Por que eu deveria comprar banana
8: aqui? Por quê?
6: Mentira! Olha aí. Mentira, Géris. Porque eu,
8: porque
6: Simon,
8: o homem
6: negro, deveria entender muito. Acho que eu fiz minha aposentadoria hoje.
8: Uma choradinha rápida aqui agora.
6: Maravilhoso.
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0: Mix e o som do 21 Pilots, faltando 3 minutos para 3.
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3: Mix agora 3 e 2. 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
1: Mix, o som da Cássia Eller. Malandragem, vamos lá. Final de junho, dia 30, a gente vai sortear pra você um kit incrível. 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

0: 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E olha, se você não tem o número do nosso WhatsApp, é esse aqui: 11 983408000. Agora vai.
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2: A Espanha vem com seu estilo clássico, posse de bola, intensidade e muita técnica. Mas agora com uma pegada mais jovem e dinâmica. A nova geração traz velocidade e criatividade, deixando o time mais imprevisível. Se conseguir equilibrar defesa e ataque, vira uma seleção perigosíssima. É aquele futebol bonito que pode ser mortal.
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0: Mix e o som do Detonautas, Rádio Love Nacional. Faltando 3 minutos para as 4.
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1: Mix agora 4h24, rolou aqui o Black Eyed Peas, mais o J Balvin com Ritmo. E é claro que aqui na Mix tem muito mais músicas pra você durante todo o seu final de semana.
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1: Novidades de cinema, foram divulgados aí mais detalhes do filme John Rambo, longa que promete contar a origem do personagem que fez muito sucesso nos cinemas, né? Se deve lembrar, o ator Sylvester Stallone, que interpretou o Rambo nas telonas, dessa vez vai ser o produtor executivo do filme. A ideia é contar a história de origem do soldado antes lá dele se tornar o grande Rambo que todo mundo conhece. Bom, pra você que não assistiu, Rambo é uma franquia de filmes baseada num livro. No cinema, o primeiro longa estreou lá em 1982 e acompanha o ex-soldado de guerra que se transforma numa máquina de combate. O filme John Rambo estreia nos cinemas em junho do ano que vem. Pra saber mais, radmixfm.com.br, cola por lá, tá?
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0: Mix 5 e ponto. Tá na hora da gente dar aquele rolê por todo o país, nas principais afiliadas da Rede Mix. para saber o que tá rolando de melhor em todo o Brasil. E a gente abre direto da Mix Manaus com Darling to Me, Alok Khalid. Ouve aí.
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1: Mix agora 5:03, esse é o Top Mix Rolê Brasil e agora direto da Mix Atibaia, Ordinary com Alex Warren.
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1: Mix agora 5:07, a gente dá aquela pausa entre as mais pedidas de hoje para recordar um grande som do ano de 2001. Pedido nacional feito direto da Mix Rio Preto e você ouve agora Titãs. Isso.
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1: Mix agora 5 e 9. A gente continua aqui no Top Mix Rolê Brasil, posição número 2 de hoje, direto da Mix Foz do Iguaçu. Die With a Smile com Lady Gaga e Bruno Mars. Aumenta o volume aí.
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1: Mix agora 5h17, aí, curtiu? Esse foi o Top Mix Rolê Brasil, posição número 1 com Lone Young Messi.
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2: Portugal vive uma transição interessante. Mistura jogadores experientes com jovens promissores que já mostram muita qualidade. É uma seleção técnica, organizada e com boas opções no ataque. Pode não ser a principal favorita, mas é aquele time que ninguém quer enfrentar. Em torneios curtos, isso faz toda a diferença.
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4: Fala, Mix, estou de volta. Te liga aí que houve colisão entre 2 carros na rua General Vitorino, próximo da professora Enis Dias. O trânsito é lento ali no centro histórico. E na Zona Sul, colisão entre carro e moto na estrada Costa Gama com a estrada Gedeon Leite, no bairro Ípica. Trânsito fluindo sem problemas de lentidão, EPTC e SAMU atendendo as ocorrências. 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Continua aqui na Mix, logo mais eu volto e te informo sobre o trânsito.
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0: Aqui no seu final de semana, Mix News. Novidade de música, o Rock in Rio revelou os últimos nomes das atrações que completam o line-up do evento nesse ano. Só para você ter uma ideia, o festival anunciou shows como Calvin Harris, Black Eyed Peas, cantora Loli Young, Halsey, banda Barão Vermelho, e vai rolar até o Jota Quest tocando sucessos do Tim Maia. Vale lembrar que a venda geral dos ingressos para o Rock in Rio 2026 começa no dia 8 de junho. Então, se liga, hein? Segundo Ana, a partir das 7 horas da noite no site Ticketmaster Brasil. O Rock in Rio acontece nos dias 4, 5, 6 e 7 e ainda 11, 12 e 13 de setembro lá no Parque Olímpico no Rio de Janeiro. A Mix é a rádio oficial do Rock in Rio 2026 e aqui você fica por dentro de tudo.
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3: 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A Mix bateu um papo com a dupla Ana Vitória e nessa conversa as cantoras falaram sobre a criação da faixa Pupila. A Ana revelou que essa música nasceu depois que ela e Vitor Clay viram uma frase pichada em um muro. Ouve aí toda a explicação de Ana Vitória sobre a música Pupila.
4: A gente tava no carnaval no Rio de Janeiro. Fui passar o carnaval lá e encontrei com o Vitor. É a Ana que tá falando? Encontrei com o Vitor e a gente foi pra um bloquinho de rua, a gente com alguns amigos. E aí, na hora que o bloquinho acabou, a gente tava voltando a pé, tava uma chuva do caramba, e aí a gente viu num muro escrito: quem dilata sua pupila? E aí o Vitor falou assim: nossa, isso daria uma música linda demais. Eu disse: pois escreva. E aí passou um pouquinho, ele foi e mandou o refrão pra mim pelo WhatsApp, o refrão prontinho já, tudo bonitinho.
5: A letra?
4: É, o refrão da música.
5: O refrão da música, tá.
4: Isso. E aí depois a gente terminou ela juntos.
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0: Mix agora 3 para as 7 no seu final de semana aqui na Mix. Rihanna com Love on the Brain. Já já a gente volta com muito mais segura.
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6: 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Mix agora 7:03. Tá na hora do baú da Mix Express. Tá na hora da gente matar baú saudade.
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6: O ano de 2001 com o som de Gorillaz, Clint Eastwood. Pois é, de volta com o baú da Mix Express, trazendo esse grande som, single de estreia da banda de animação, marcando a fusão única do rock com o hip hop, né? E o som marcante da introdução veio do Omnishort. Omnishort é um instrumento eletrônico lá dos anos 80. Já o nome da música veio da referência ao estilo de filmes faroeste, estilo que marcou a carreira do Clint Eastwood. O clipe mostra a banda animada sendo perseguida por gorilas zumbis, né? Em uma referência à coreografia de Thriller, som do Michael Jackson também. O clipe Thriller, né, do Michael Jackson, fez muito sucesso na época. Então eles pegaram essa referência, fizeram no clipe deles também. Então é com esse som que a gente mata a saudade do ano de 2001. Baú da Mix Express com Gorillaz, Clint Eastwood. Aumenta o volume.
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0: já tem mais, segura aí.
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5: Bom, e a Mix conversou com o grupo KLB, que voltou à ativa, né? Nesse bate-papo, os irmãos falaram sobre a história do sucesso da música Ela Não Está Aqui. A faixa, na verdade, é uma versão de um hit dos anos 60, chamado I'd Love You To Want Me. Pois é, o KLB revelou que quando eles ouviram essa música pela primeira vez, eles já sentiram que conheciam essa faixa há muito mais tempo. Mas foi o pai do trio que afirmou que esse single iria emplacar e faria sucesso no país inteiro. O Kiko, do KLB, contou que a música Ela Não Está Aqui foi a que mais vendeu discos no álbum de estreia do grupo. Relembra aí um trechinho.

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0: já a gente volta com muito mais, não sai daí.
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5: Olá, eu sou o André da Pastoral da Ubra. Bem-vindo ao Minuto Toque de Vida. Já ouviu falar em teocentrismo? Trata-se de um período da história humana em que Deus era o centro da vida das pessoas. Nesse período, tudo girava em torno da vontade e necessidade de se conectar com Deus. Depois veio o antropocentrismo, quando o ser humano e seu intelecto tomou o lugar central na vida das pessoas. Deus foi deixado de lado e agora o próprio ser humano vive voltado para si mesmo. E atualmente, o que está no centro do pensamento humano? Do seu pensamento? O que dirige a sua vida hoje? Eu tenho observado que um novo imperativo surge na vida humana, que é a performance. Todos os dias as pessoas levantam da cama com a obrigatoriedade de performar na vida pessoal, financeira, amorosa, física e até mesmo estética. Cuidado com o Deus da performance, ele é insaciável. Jesus nos convida a descansar e confiar nele acima de tudo, pois ele performou em nosso lugar e conquistou a paz para sermos nós mesmos sem performance. Isso não significa que vamos deixar de fazer o que fazemos, mas que podemos viver de forma leve, conscientes de que temos limitações e que, apesar delas, Deus nos ama. Um grande abraço.
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4: A comédia mais esperada dos últimos anos volta aos cinemas em 4 de junho. Todo mundo em pânico. A franquia que promete cancelar o cancelamento traz de volta